galopiando, aí. É a carreira da nossa, é isso. A tropa corre, é os cavalos ligeiros, pra pegar boi e derrubar mesmo. Thank you.

Ai, mas que gostoso que é. Parabéns, parabéns pro Gonzaga Rei do Baião, para o Chiquinho do Acordeão.

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